0: Barretão. Há três coisas neste mundo que o homem não deve fazer: comprar terra em questão, pagar dívida sem dever, casar com mulher falada, vai ser corno até morrer. É um menino humilde que cresce, cresce, cresce e aparece no rodeio brasileiro. Vai lá Rogério, touro violento, meu Deus, boiada dura demais. Touro cadete, cadê as palmas, Rogério? Apertou, boa Rogério. É o Rogerinho bem falado. A gente vem para Barretos para fazer a grande apresentação e deixar o título aqui.
1: Vou fazer de tudo porque é um rodeio muito importante. Graças a Deus, Deus.

0: fala, Sandro.
1: Essa vai para aquelas mulheres que fazem de tudo, que dão carinho pro seu namorado, pro seu gatinho. E ele só apronta, te faz de gato e sapato.
0: Ixi.
1: Se ele tá te aprontando, faz o seguinte.

0: xinga essa sirigaita.
1: Sei lá.
0: Tá de caso com ela? Jura? Quer que uma cobra te pica se estiver mentindo? Uma cobra cascavel?
1: Ô, Su, será que não dá pra se arrumar uma cobra mais mansa, não? Cascavel, Deus me livre desse trem, Su.

0: continuo pensando. Nunca vi mulher voando, nunca vi mulher voando.
1: Tem mulher que dá.
2: Dá o quê?
1: Não sei.

0: Luciano.
1: Fala, Zezé.
0: Rapaz, hoje eu tô afim de ferver num sol, viu?
1: Eu também tô nessa, Zezé, mas só nós dois?
0: Não, Luciano. Tá aqui comigo hoje a galera Felicidade, rapaz.
1: Tá todo mundo aqui?
0: Tá todo mundo aqui, você não tá escutando o barulhão do povo aí, não?

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0: Tem que bater palmas pra eles.
1: Gente, é muito emocionante a gente gravar esse DVD e a gente

0: gente sabe o que a gente passa. A gente sabe o que a gente já passou na estrada. E a gente chegar gravando o nosso primeiro DVD, encontrar vocês todos aqui, amigos, familiares. Essa festa não é minha, essa festa não é do Thiago. Essa festa é de vocês. Obrigado, Goiânia.
1: Obrigado, Goiânia.

0: Daniel. Oi, pai, você me convidou, eu não podia vir, mas deram um jeitinho lá e me trouxeram pra cá. Agora o que eu queria mesmo era cantar. Vamos cantar?
1: Vamos cantar, pai.

Quem é que gosta de moda de viola aí? Ai, caipirada, gente. Vocês sabem que a gente sentado nesse banco assim, de praça, com essa lua bonita lá em cima, eu e o Fabiano começamos a cantar assim, tocando viola e violão, cantando as modas raiz. E hoje em dia muito se fala em moda de viola, mas pouca gente sabe o que é uma moda de viola de verdade. Então a moda de viola é aquela música que ela tem uma história com começo, meio e fim. É aquela música que é só viola pontiana e as vozes fazendo dueto. Então, para homenagear um dos maiores poetas da música sertaneja ainda vivo, Dino Franco, que fez essa canção juntamente com o Yoshiko, para quem não sabe o que é uma moda de viola, é mais ou menos assim, ó.

Agora nós queremos prestar homenagem a uns artistas que levaram o nome da música sertaneja com muita honra por todo esse Brasil. Ao trio Parada Dura, vai a nossa homenagem.

Então eu queria oferecer a todos que vieram de outros estados, de outras cidades para prestigiar a gente, mas principalmente aos nossos anfitriões de BH, um solo de viola caipira, solo dos passarinhos.

o João de Bar. A galinha da Angola.

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0: Muito bem, bom dia, bom dia, bom dia, bom dia! Alô, Ponta Porã! Alô, Pedro Ram Cavaleiro! Salve, salve, minha fronteira querida! Estamos chegando nessa manhã linda, manhã maravilhosa, manhã nublada, né, cara? É de quarta-feira! Alô, você, meus amigos do sítio, da chácara, das fazendas, onde você estiver atirado na melhor, seja muito bem-vindo! Seja muito bem-vindo, é um prazer estar com você mais uma vez aqui pelas ondas da 95.3, a melhor, mais ouvida da fronteira, junto com você nessa manhã! Mais uma vez, começando o sucesso de moda sertaneja aqui pela sua melhor... 7 horas e 35 minutos, é um prazer estar com você no oferecimento especial de Comercial São Luís, anexo Ferreteria. 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Bom dia, nossos amigos do comércio de Ponta Porã e Pedro Juan Cavaleiro. Bom dia, bom dia! Para você que já está preparando o seu dia para mais uma jornada, você que está se preparando já, né? Você já fez aquele cafezinho gostoso, é? Já preparou aquele chimarrão para começar o dia de bem com a vida? Então aumenta o volume do seu rádio, porque só está começando a programação Manhã Sertaneja com as melhores motas sertanejas, claro, aonde você ouve sempre o melhor, na Impacto FM. Bom dia, bom dia!
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0: Até as 9:30 junto com você. Bom dia.

Telefone já liberadaço nessa programação da Manhã Sertaneja de quarta-feira, edição do dia 19 de agosto de 2026. E o mês tá indo embora, hein, cara? É, agosto já tá indo embora, é. Faz pouquinho nós tava falando que julho já foi, chegou agosto, agora agosto já tá indo também, né, cara? Passando rápido demais, né? Mas vamos vivendo dia após dia, né, cara? Da melhor maneira possível, aproveitando cada instante, da melhor maneira possível. Com certeza, é claro. Telefone liberadaço 0984, já tá na sintonia junto com a gente, nosso amigo Beto Plim Plim. Alô, você, Beto Plim Plim, bom dia, bom dia. Também nossa amiga Marlene lá no Itamaraty. Alô, você, bom dia, bom dia.

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Que antigamente o baião era assim, sanfona e pandeiro. Na palma da mão, vamos lá, vai. Tchau, tchau, tchau. Bora, senhor.

0: Tamo dando ajeitado, 7 horas e 48 minutos, 7h48, bom dia, bom dia. Alô, meus amigos dos comércios de Ponta Porã, Pedro Juan Cavaleiro, bom dia pra você, um ótimo dia de trabalho. Dia nublado, hein, cara? Começou o dia nublado aí nessa quarta-feira, bastante fresco. Vamos ver a temperatura, como é que tá hoje, né? Como é que tá o clima agora aqui em Pedro Juan Cavaleiro? Vamos dar uma olhadinha aqui, o que que estão marcando as meteorologias de hoje, né, cara? Hoje, deixa eu ver aqui, né, rapaz, eu tô meio adiantado, tô vendo a previsão pro sábado já, porque sábado vai ter um evento super especial aqui em Pedro Juan Cavaleiro e você é meu convidado especial, hein, que ali no auditório da Municipalidade Pedro Juan Cavaleiro vai ter um grande evento aí e você é o nosso convidado especial, evento que vai trazer aí Wagner Dias, né, palestrante internacional do Brasil aí, né, vai estar trazendo aí um super evento para todos que querem ir participar, entrada livre ali no auditório da Municipalidade, a Prefeitura de Pedro Juan Cavaleiro, sábado agora, a partir das 19 horas, horário do Paraguai, né? Muita coisa boa aí, né, cara? É bom demais você ouvir um palestrante que tem uma bagagem terrível, hein, rapaz? De coisa boa mesmo. Então você é nosso convidado especial, hein, cara? Temperatura marcando aí 15 graus, cara. Será que tá tão frio assim? Não, pode ser, né? Sensação térmica de 15 graus, né?
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0: É, temperatura dizendo que hoje será o dia mais frio que ontem, já tá sendo, né, cara? Ontem esse horário tá calor nessa hora, agora já tá bastante fresco, né, cara? É bastante frio que nessa manhã de quarta-feira. Deixa eu dar uma olhada aqui também na temperatura para a semana, cara.

0: prateleira.
1: Agora sim, né? Agora sim, a temperatura marcando a casa 17 graus, né? Bastante fresco na manhã, né? Mas nada melhor que você aquecer a sua manhã ouvindo a melhor programação da 95,3. Acompanhado de um rico, delicioso cafezinho, né? 7:51, já já, daqui a pouquinho, às 8:30 da manhã, a reflexão e a oração da manhã aqui na programação. Pra você que tá na sintonia, pode mandar sua mensagem. Alô, meu amigo Júlio, bom dia, bom dia! Bom dia também nossa amiga Patrícia, que tá na sintonia nessa manhã legal de quarta-feira, meio de semana já de novo, hein, cara? Hein? 098-432-3346, canal de comunicação direto aqui com os estúdios da Impact FM. 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Meu amigo também que tá na sintonia junto com a gente, meu amigo Rodrigo Juqueri. Alô, você, bom dia.
2: Bom dia, bom dia, bom dia, meu amigo Tony Magno.
1: Bom dia.
2: Boa quarta-feira a todos aí, em nome do Senhor Jesus, e que tudo dá certo.
1: Amém. Amém.
2: Assim um abraço, seja, um abraço pra Luana que tá ouvindo.
1: Alô, Luana, bom dia, bom dia. Bom dia, meu amigo Rodrigo Juqueri. Que seja assim, né, cara? Abençoado pra todo mundo, hein, cara? Aproveitando o dia, claro, da melhor maneira possível, né, Rodrigo? É...

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0: bem, agora são 8 horas e 10 minutos, aí estamos ouvindo essa linda canção Medo da Chuva, né? Regravação do Rio Negro Solimões aí, ó, a música do Raul Seixas, né, cara? Cara, quando o cantor é bom, qualquer música fica joia na voz deles, né? 8 horas e 11 minutos, 8 e 11, bom dia, você que tá ligado na melhor, na mais ouvida, mais querida da Fronteira 95,3, bom dia! Só começando o dia, né, cara? Começando de bem com a vida, deixa eu ver quem tá na sintonia, junto com a gente nessa manhã. Bom dia, Tony, bom dia, toca música Nem Dormindo, Consigo Te Esquecer, do Gia Giovanni. Só alegria, né, mano? Só alegria e pronto pra escutar a oração. Deus abençoe você. Deus abençoe você também, meu amigo. Tá na sintonia. Pediu. Tá junto com a gente, curtindo a programação, sempre ligadinho na melhor, nosso amigo Carlos. Bom dia, bom dia.
1: A gente, desde que a gente falou, vamos
0: também
1: lá,
0: na sintonia, meu amigo Gaúcho Terêncio, lá em Sangapu. Então, alô, Gaúcho, bom dia, bom dia. Cidade, Gaúcho tá de molho hoje, hein? Gaúcho tá de molho. Hoje tá frio, né, Gaúcho? Pra sair de casa. Vamos ficar mais um tempinho debaixo do cobertor, né, cara? É. Alô, Gaúcho, lá em Sangapuitã, bom dia, bom dia! Também curtindo a programação, sempre ligadinho com a gente, acompanhando a programação, meu amigo José Anselmo, lá em Sinop, no Mato Grosso. Alô, José Anselmo, bom dia, bom dia! Lá no Mato Grosso, né, cara? Alô, você, bom dia!
2: Bom dia!
0: Opa, legal, bom dia!
2: É com muita tristeza, Tony, que eu escuto esse programa hoje. E que essa reflexão de hoje vá tocar a família Salcedo, Roberto, Rose, netos da tia. Que só Deus, Pai, para amenizar o coração nesse momento, né, Tony? Então, o que eu peço hoje é essa oração, essa reflexão que vá tocar no coração deles.
0: Amém.
2: Que dê muita força. É engraçado, Tony, que não tem palavra que você pode falar para confortar uma pessoa quando perde um ser querido. Mas Deus é Deus. É o único da nossa vida, né, Tony?
0: Com certeza, irmão.
2: Um abraço para todos os ouvintes, locutores, proprietários, colaboradores. Um abraço aí, Tony. Um abraço com muita tristeza, né, Tony? É uma vida a menos na nossa família. Mas é assim, a vida é assim. Um abraço, Tony.
0: Muito bem, meu amigo José Anselmo. Meus sentimentos a toda a família, né, cara? Meus sentimentos.

tempos aí a toda a família, que Deus possa confortar o coração de todos. Momentos difíceis, né, cara? Infelizmente, todos vamos passar em um momento, mas fica aqui nosso desejo de profundo sentimento aos nossos amigos aí de toda a família Salcedo, né? 8 horas e 13 minutos, 8 e 13 da manhã, vamos que vamos, nessa manhã de quarta-feira, meio de semana já, né, cara? Tá chegando no meio de semana, a gente já começa a preparar o final de semana, né, cara? Já começa a pensar aí como é que vai ser. Vamos que vamos, nessa manhã também, meu amigo Pedrão tá na sintonia. Alô, Pedrão, bom dia, bom dia, bom dia também, meu amigo Fernando. Alô, você. Opa! 8 horas e 14 minutos, 8 e 14, daqui a pouquinho a reflexão e oração da manhã aqui na programação Manhã Sertaneja. Bom dia, bom dia! 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

0: Eita, bota um ajeitado, né, rapaz? Bom dia, nossa amiga Rosa que tá na sintonia. Bom dia, deixa eu ver o que ela tá falando aqui, né, cara? Aonde tá a mensagem dela? Tá aqui, bom dia, Tony Magno, bom dia, tudo bem? Tudo jóia? Toca a música Pássaro Sem Ninho com André Andrade. Eita, modão ajeitado, vamos tocar já, né? Tô esperando a reflexão já já, né, Rosa? Já já, bom dia pra você. Obrigado pelo carinho da audiência, uma ótima quarta-feira, nossa amiga Rosa. E vamos ouvir o pedido musical, porque aqui é assim, ó.
1: Pediu, tocou.
0: Ligou, ouviu, é?
2: Vou contar pra vocês agora.
0: Pássaro Sem Ninho, André Andrade. Bom dia, André, bom dia, 8h22.
2: E vocês cantam com o André Andrade agora, assim, ó. Pássaro Sem Ninho. Olá!

Muito bem, 8 horas e 27 minutos, 8 e 27 da manhã, bom dia, você que tá ligadinho na melhor, na mais ouvida, bom dia pra você, obrigado pelo carinho da audiência, obrigado pela sua companhia. 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Alô, minha amiga Fabiana na sintonia, bom dia, nossa amiga Fabiana tá na sintonia curtindo a programação, deixa eu ver aqui, né, já daqui a pouquinho vamos atender o pedido musical do nosso amigo Carlos, que pediu aí Jean Giovanni, né, depois da reflexão, tá, Carlos, a gente vai tocar o seu pedido musical, tá, já. Bem, 8 horas e 28 minutos, 8 e 28 da manhã, já daqui a pouquinho a reflexão e oração da manhã. Alô, Beto Silva, bom dia, já tá na expectativa aí, curtindo a programação também, obrigado pelo carinho da audiência, obrigado pela companhia. Meu amigo Beto Silva, hoje tem ele aqui, né, hoje tem ele comandando a festa aí, junto e misturado. Eita! A voz inconfundível da 95, Beto Silva, hoje tem junto e misturado.

muito bem, 8 horas e 30 minutos é o momento da nossa reflexão da manhã aqui na programação. Oito e meia da manhã. Bom dia. Aquele momento onde nós paramos para reflexionar, né? Para fazer uma reflexão. Refletir, na verdade, né? Reflexionar é fazer reflexões, né? Aquele momento onde muito essencial do dia, né? Muitas vezes nós pensamos qual será o melhor momento do dia da nossa vida. O melhor momento é o começo. Melhor momento é o começo, depois os resultados serão as respostas de como você começou o seu dia, né? Você já ouviu falar, já conhece pessoas que amanhecem o dia reclamando de tudo? Aquelas pessoas que amanhecem nervosas porque tem que trabalhar, nervosas porque tem um monte de coisa para fazer, né? Você conhece alguma pessoa assim? Então presta atenção na vida dessa pessoa no final do dia. Se ela vai agradecer pelo que passou no dia, se ela vai agradecer pelo que aconteceu. É muito difícil, porque ela já começou mal o seu dia. Já começou reclamando e veja, ao invés de agradecer. Já começou colocando problemas ao invés de focar as soluções, ao invés de colocar na sua mente que aquele vai ser o melhor dia da sua vida. É cada um que decide como vai ser. Tony, mas e os problemas? Problemas todo mundo tem, meu amigo. Problemas todo mundo tem. Talvez o seu problema não seja maior que o problema do outro, mas você tem um problema. Mas você sabe que quanto mais você foca em uma coisa, essa coisa se torna gigante na sua vida. Então por que não focar nas coisas boas, né? Parece tudo fácil, parece tudo simples? Claro que não. Se fosse fácil, todo mundo faria. Então começar o seu dia já colocando as coisas no lugar, dizendo, eu preciso fazer isso, preciso fazer aquilo, colocar uma ordem, colocar prioridades. E se eu te perguntar agora, qual é a tua prioridade? Qual a prioridade da tua vida hoje? Hoje, porque ontem já passou. Amanhã é incerto. O dia de amanhã não existe. Nós precisamos viver hoje, precisamos fazer hoje. Aproveitar o que temos nas mãos hoje. Aproveitar o que Deus tem colocado na sua mão agora. Deus tem te dado a oportunidade de você acordar de manhã cedo e ver as pessoas que você ama, ver seus filhos, se você tem, ver os seus pais, se ainda você tem a felicidade, a dádiva de ter seus pais junto com você. Deus tem te dado a oportunidade de você colocar os pés no chão. Deus tem te dado a oportunidade de você, mais uma vez, levantar. Então agradeça a Deus, agradeça ao Papai do Céu, ao Criador, porque muitos... milhares e milhares gostariam e dariam tudo para estar no teu lugar. Tony, porque não conhecem a minha vida? Justamente. E muitas vezes nós também não conhecemos a vida das pessoas que estão ao nosso lado. É isso. É isso que nós devemos fazer a reflexão. Devemos sempre pensar que estamos em, apesar de tudo, estamos em uma colocação, em um

lugar melhor do que muitas pessoas. Você tem uma casa para morar, agradeça. Você tem um carro para andar, agradeça. Tem uma bicicleta para andar, agradeça. Não tem nada para se locomover, mas tem seus dois pés ou duas pernas perfeitas, agradeça. E não há nada melhor do que ser agradecido, não há nada melhor do que você valorizar aquilo que você tem. Por mais simples e que talvez não seja aquilo que você deseja, mas é aquilo que você tem agora para você fazer o que precisa ser feito. E assim, com esse começo de reflexão, eu te convido a fazer a reflexão da manhã. E o título dessa reflexão de hoje é O Sábio e os Insultos. E a minha reflexão, a nossa reflexão dessa manhã, eu quero oferecer a cada um de vocês, cada um dos amigos que estão na sintonia, que gostam, que acompanham a nossa reflexão, e que possa falar com cada um de nós. Um sábio caminhava com seus alunos por uma rua, e um grupo de pessoas começou a xingar e insultar o mestre com palavras muito duras. O sábio não ficou bravo, ele sorriu e desejou bem para aquelas pessoas que o insultavam. Um dos alunos, ficou sem entender e perguntou: mestre, eles falam mal do senhor, eles insultam o senhor, estão falando palavras feias. Por que o senhor responde com bênçãos? Por que o senhor deseja o bem para eles? O sábio então, calmamente, deu a resposta àquele aluno e a todos que estavam ali. Cada um de nós só pode dar aos outros aquilo que tem no coração. Eles têm raiva e eu tenho paz. E a reflexão que fica nessa curta e pequena história, porém muito profunda, é que as ofensas dos outros dizem mais sobre eles do que sobre você. Portanto, não deixe que a raiva alheia roube a sua paz interior. Cada um oferece aquilo que tem no coração. E você? O que que você tem no seu coração hoje para você oferecer às outras pessoas? O que é que você tem hoje para oferecer às pessoas que passarão pela sua vida hoje? E cada vez que você recebe um insulto, não é fazendo o mesmo que você vai ser melhor que essa pessoa. Este sábio era insultado, xingavam ele e ele abençoava as pessoas. E você sabia que essa ação, essa forma de ser, é um ensinamento de Jesus Cristo? Nunca pagar o mal por mal, e sim fazer o bem àqueles que te fazem mal. Tony, mas ninguém é de ferro, ninguém aguenta o insulto. Jesus Cristo perdoou a todos que lhe fizeram mal. Jesus Cristo perdoou na cruz do Calvário a todos aqueles que lhe perseguiram. Ele pediu ao Pai que lhe perdoassem porque não sabia o que estavam fazendo. E quantas vezes nós queremos resolver as coisas com insultos, devolvendo as coisas ruins às pessoas que nos fazem mal. E essa não é a forma que nós devemos agir, por mais difícil que seja. Quantas vezes você se sentiu ofendido? Quantas vezes alguém jogou palavras horríveis sobre você? E a melhor resposta é você desejar o bem, porque você deve dar aquilo que há no seu coração. Você deve oferecer aquilo que você tem. Cada um oferece aquilo que tem no coração. Ofereça paz, ofereça bondade, porque as ofensas falam mais da pessoa

que te ofende do que de você. Faça essa reflexão, seja feliz e acredite, aquilo que você fizer voltará para você. E assim, com essa reflexão, convido você a fazer a oração dessa manhã ao nosso Deus, ao nosso Criador. Aquele que mesmo nós sendo pecadores, aquele que mesmo sabendo que nós somos falhos, Ele nos perdoou, Ele borrou as nossas culpas, os nossos erros, e lá na cruz do Calvário Ele nos deu nova oportunidade. E nada melhor do que começar o nosso dia agradecendo a Deus, agradecendo ao nosso Papai, ao nosso Criador, por tudo de bom, bonito e belo. E diz a palavra de Deus que até aqui o Senhor tem nos ajudado. Podemos dizer que com nossas forças nós conseguimos tudo. É certo, é claro que sim. Mas quem nos dá a possibilidade é o nosso Criador. Pois Ele diz que esse dia Ele tem preparado, Ele tem criado, Ele tem te dado tudo que nós precisamos. E acredite, Deus tem cuidado de cada um de nós. Enquanto nós dormíamos, descansávamos, o Senhor preparava esse dia, e a vontade de Deus Pai é que nós sejamos agradecidos em tudo. Independente do momento, da situação, sejamos agradecidos. Sabendo que, assim como nossa vida, os momentos são passageiros. Certa vez uma pessoa sábia disse: a felicidade não existe, o que existe é momento feliz. A tristeza não existe, o que existe é momento triste. E momentos passam. Tanto é assim que quantas vezes você levantou, né? E às vezes, sem saber explicar por quê, você sentia uma tristeza no coração. Mesmo às vezes rodeado de amigos, de famílias, pessoas, se sentia só. E quantas vezes você acordou de manhã cedo com aquela alegria inexplicável no seu coração, né? Aquela alegria transbordante. E muitas vezes sem saber por quê. São momentos. E hoje é o momento que você deve aproveitar da melhor maneira possível. E começar falando com Deus é o melhor momento do dia. Por isso, aqui estamos nós mais uma vez, ó Deus. Primeiramente, dizer obrigado, Pai. Obrigado, Senhor, por mais uma oportunidade de vida. Por mais uma vez nos dá, Senhor, o ar para respirar. Obrigado, Deus. Obrigado, Senhor, pela noite aconchegante de sono, pela cama aconchegante, pelo cobertor que nos aquece. Obrigado, Senhor, pelo teto que nos protege, pela casa que vivemos. Obrigado, Deus. Obrigado, Senhor, pela roupa que vestimos, o calçado que temos. Obrigado, Senhor. Obrigado, Deus, porque muitas vezes nos encontramos, às vezes sem saber o que fazer, para onde ir, devido a muitos problemas que se apresentam em nossa vida, mas sabemos que quando nós confiamos no nosso Deus, sempre teremos aquilo que precisamos para resolver os problemas. Obrigado, Deus, por cuidar de cada um de nós. Deus, e hoje queremos entregar mais uma vez tudo o que há em nosso coração, Pai. Seja alegria, seja tristeza, seja esse momento que muitas vezes nós passamos um momento de desespero, mas nós entregamos em Tuas mãos, Pai. Situações que muitas vezes nos levam a pensar que não vamos sair desse momento, mas sabemos que confiando no Senhor, Pai, tudo é possível. Por isso, Deus, tome em Suas mãos os nossos sonhos, nossos projetos.
os desejos do nosso coração. Porque, Pai, hoje é um dia especial, porque é único. É um dia, Deus, onde o Senhor, Pai, mais uma vez nos concede, Senhor, da Tua graça, da Tua misericórdia. E obrigado, Deus. Obrigado, Senhor, pela nossa família. Obrigado pelos nossos filhos. Obrigado pelos nossos pais. Obrigado, Senhor, pelo alimento que o Senhor nunca tem deixado faltar em nossa mesa. Obrigado pelo café da manhã. Obrigado pelo almoço. Obrigado pelo jantar. Obrigado, Deus, pelo nosso trabalho. E é de onde nós trazemos sustento para a nossa família. Obrigado, Deus. Obrigado por ter tanto, mas tanto a agradecer e tão pouco a pedir, ó Deus. E assim, Deus, eu te peço em oração agora, Pai. Abençoe esta pessoa que está ouvindo agora, Pai. Abençoa, Senhor, cada família, cada casa, cada lar, aonde chegar a frequência desse rádio, meu Deus. Seja pelo aparelho convencional, pelo aplicativo, pela internet, aonde chegar, Pai, que chegue também as Tuas bênçãos. Abençoa, Pai, este lugar. Abençoe este comércio, esta empresa. Abençoe esta casa, meu Deus. Esse trabalhador. Abençoa, Pai. Deus, de forma muito especial, Pai, conforte o coração, dê força, Senhor, à família Salcedo, Pai, nesse dia. Que o Senhor, Deus, possa estender as mãos de misericórdia, Deus. Senhor, eu te peço nesse dia também, Pai, abençoe os meus colegas de trabalho, locutores, diretores e aos proprietários dessa emissora, Pai. Abençoe também os nossos patrocinadores, nossos colaboradores, aqueles que acreditam no nosso trabalho. Senhor, as Tuas bênçãos também estejam sobre a nossa querida, nossa amada Pedro Juan Cavaleiro, Ponta Porã, nossa fronteira querida. Que o Senhor possa abençoar, Deus, a cada um de nós. Onde houver tristeza, leve alegria. Onde houver discórdia, Pai, leve o perdão. Onde houver escuridão, leve a luz da Tua presença, ó Deus. Onde houver enfermidade, leve a cura, Pai. Onde houver desespero, leve a esperança nesse dia, Deus. E assim, Pai, queremos mais uma vez confiar na Tua promessa, que diz que aquele que acredita no Senhor, Pai, terá vitória sempre. E assim, Deus, entregamos em Tuas mãos a nossa família, a nossa casa, o nosso lar. E dizemos, obrigado, Deus!

0: Abençoa, Senhor, a minha também. Que Deus abençoe a sua família, Deus abençoe todas as famílias do Brasil, do Paraguai e do mundo. E vamos que vamos nessa manhã.
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0: Até às 9:30 da manhã, junto com você aqui na melhor, na mais ouvida, mais querida da fronteira. Bom dia, bom dia! Agora são 8:52, 8:52, vamos que vamos nessa manhã linda, manhã maravilhosa aí de quarta-feira, né, rapaz? Eita, já passou a semana de novo, né, cara? E aqui estamos nós, mais uma vez, junto com você pela melhor, mais ouvida da fronteira, 95,3, a mais ouvida, mais querida da fronteira. Bom dia, bom dia! Nossos amigos que estão na sintonia nos comércios também, bom dia, bom dia. Obrigado pelo carinho da audiência, obrigado pela sua participação aqui na programação. Vamos de pedido musical? Vamos lá? Atendeu o pedido musical, nosso amigo Carlos, que pediu essa daqui, ó, né, rapaz? E aqui é assim, cara, que você pediu, você ouviu, é?
2: Tocou!
0: Jean Giovanni, nem dormindo consigo te esquecer. Bom dia, bom dia. 8:53 agora,
3: hein? Toda aqui hoje. O que a gente sempre diz é o seguinte: é que fazer sucesso é muito difícil. Permanecer fazendo sucesso é mais difícil ainda. Hoje aqui, nesse DVD, a gente está fazendo 19 anos de carreira já. E uma coisa que o nosso pai dizia, a gente sempre guardou no coração: se a gente for sucesso um dia, ele fez a gente prometer que nunca, jamais deixaria de ser humilde acima de qualquer coisa.

dormindo consigo te esquecer. Vamos fazê-la? Eu, o meu parceiro irmão Jean, que eu amo demais da conta, e vocês que são a parte mais importante desse show. Sim. Não é fácil ficar sem você, minha menina. 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

0: sucesso, se tornou um dos maiores sucessos na carreira do Edson Yudes. A gente oferece para todos vocês um
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0: Muito bem, 9:10, 9:10 da manhã. Bom dia, alô meu amigo Jair, tá na sintonia, curtindo a programação, obrigado pelo carinho da audiência, vamos que vamos nessa manhã legal, manhã bacana, já de quarta-feira, meio de semana, e hoje tem Beto Silva, hein, hoje tem Beto Silva junto e misturado aqui na melhor, hein. Alô você, bom dia.
1: Bom dia, Antônio Magno.
0: Bom dia.
1: Luiz Camando Batista, vem Morena Mato, você falou Alfredo.
0: Vem Morena, vem meu amado Batista, já já vou tocar o nosso amigo Alfredo, tá na sintonia, bom dia, meu amigo Alfredo, tá na sintonia sempre, é? Lá no Três Palos. Muito bem, 0984-323-346, alô minha amiga Maria, bom dia, Maria na sintonia, curtindo a programação, ótimo dia pra você também, Maria, obrigado pelo carinho da audiência. Alô, meu amigo Júlio, alô, você, bom dia, meu amigo Felipe também na sintonia, alô, meu amigo Juliano também, é.
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0: 9:11, 9:11, alô, meu amigo Elisandro Martínez, senhora Raquel Alvarenga, ali no Comercial Santo Domingo, ali no Conave do Cerro Coraí, onde você encontra tudo que você precisa em produtos de primeira necessidade. 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Um abraço a toda a galera aí do Cerro Coraí na sintonia da 95. Ligadinhos na melhor, meu amigo Juan Serrajero. Alô você, bom dia. Tá sumido o Juan Serrajero, né, cara? Tá trabalhando muito, né, cara? Quem trabalha bem sempre tem trabalho, né? Alô, Juan, bom dia, bom dia.

0: muito bem, Espinheira, Dudu Queidalvan, cantando aqui na programação Manhã Sertaneja, onde você pode acompanhar também pela internet. 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Muito bem, vamos de pedido musical. Vamos lá então, Amado Batista, Vem Morena, Vem Me Amar. Nosso amigo Alfredo pediu e ele ouve aqui na programação, é? Amado Batista, Vem Morena, Vem Me Amar. Bom dia, 9:18 agora.
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Muito bem, 9 horas e 26 minutos, 9h26. Reta final. É hora de sair fora, é hora de ir embora, é? Tempo passa rápido demais, né? Mas chegamos ao final da programação dessa quarta-feira. Programa Manhã Sertaneja, tem muita moda sertaneja pra você. 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Agradecendo a Deus em primeiro lugar por mais um trabalho no rádio, agradecendo a você e a você também, é? Obrigado pelo carinho da audiência, obrigado pela sua companhia. E eu volto amanhã, se Deus assim permitir, a partir das 7h30 da manhã, com mais um programa Manhã Sertaneja, aqui na melhor, aqui na mais ouvida, mais querida da fronteira. Fique na sintonia, vem Xande Rezende trazendo muita coisa boa pra você aqui na programação Estação 95, aqui na melhor. Ponta Porã, Pedro Juan Cavaleiro, obrigado pelo carinho da audiência, obrigado pela sua companhia. Desejo a você o melhor dia da sua vida, uma quarta-feira cheia de sucessos e bênçãos de Deus. E lembrando que hoje também tem Beto Silva aqui junto e misturado na programação, é? E eu volto amanhã. Amanhã a gente tem um encontro marcado aqui pela 95,3. Fiquem com Deus, um grande abraço e até amanhã. Tchau, tchau.

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Olha a hora, olha a hora, 9 horas da manhã, mais 33 minutos, 9h33 da manhã, amanhã. Legal, legal, legal, já de quarta-feira, gente, 19 de agosto. Bom dia pra você, meu amigo, a você, minha amiga, tá na sintonia, tá na sua casa, tá no seu

0: Mas tudo legal, gente? Tudo bacana? Tudo jóia? Tava um pouquinho frio o negócio, tá um pouquinho calor já, né? Fui tomar a última caneca de café. Tava muito quente, né? Vamos pra tomar aquele tereré cut já agora, né? Alô, você, seja bem-vindo, manhã já de quarta-feira, também o telefone já está liberadíssimo, para você estar tá participando junto comigo pelo 0984-323-340. Alô, meu amigo Gaúcho, ô Gaúcho! Ô Gaúcho, disse que tem a costelada hoje do César Ruiz, né? Não, te chamei onde, Gaúcho, você tava dormindo já? Você é igual o galo mesmo, hein? Alô você, meu amigo, alô você, minha amiga, tá na sintonia, os pés inchados também já voltaram a trabalhar, que é quarta-feira, né? Quarta-feira os pés inchados já voltam a trabalhar, todo mundo já volta ao seu trabalho. Alô você que tá no sítio Chácara e Fazendas, e também que tá ouvindo a gente também pela internet, gente, obrigado! E segue nós lá no Instagram, lá. Segue nós lá, Impacto FM 95.3, Impacto FM. 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Fala, meu amigo pé inchado.
1: Bom dia, pé inchado aqui. Nome de vocês até hoje, último na Libertadores, último. Se amanhã aí, neguinho, aparece amanhã aí, neguinho.
0: Você traz felicidade. Já vamos saber das novelas. Capítulo de hoje das novelas. Também fofoca no mundo do futebol também, né? O que tá rolando nesse futebol aí? Que tá difícil, né? Tá difícil esse futebol aí. O que vem aí? Ah, tá. Obrigado, alô, pelo Roma, alô, Ponta Porã, alô, você que tá na sintonia em qualquer lugar, gente. Bom dia. Também telefone liberadíssimo. Pra você tá participando pelo 0984-323-346, gente. É amanhã já de quarta-feira. Tamo já mais aquecido, já, né? Meio da semana também, né? Essa música aí, ó.

mata, agora eu entendi. Não era essa música, é essa aí, né? Telefone também liberadíssimo, 0984-323-346. Aos amigos da construção civil, aos amigos mecânicos, aos amigos que trabalham com gesso, gesseiro, né? Tudo penchado também. Imagina só, juntar os pedreiros, é, os mecânicos, ah, os amigos da construção civil, pai. Meu Deus. E pra você que tá na sua casa, você que tá de férias, no seu trabalho, bom descanso. Aí você fica 30 dias de férias, né? Quando você volta a trabalhar, meu amigo, dá um desânimo, né? Ai, por que que eu voltei a trabalhar?

9 horas da manhã, mais 38 minutos, 9h38 da manhã. 8h38 pelo horário sul, Mato Grosso. É uma música pra mim, assim, uma música assim, meio diferente, assim, sabe? Sabe, uma música assim, meio diferente, que hoje é quarta-feira, meio da semana. Mais uma promessa do César Ruiz, né? O que será que vai dar na promessa? Ô, meu amigo Gaúcho, o que, que vai dar na promessa, nosso amigo César Ruiz? Você escutou lá? Você escutou lá o áudio lá no grupo do churrasco, Gaúcho? Escuta lá. Vai ficar só na promessa também, né?

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0: Sucesso bonito de Rick mais o Renner, rapaz. É, bota o mal, hein?
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0: Linda música de Renan e Raí, né? Você.
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0: 9 horas, amanhã mais 40 minutos, 9:40 da manhã. Já, já. Capítulo de hoje da novela também, né? A novela tá boa, né? Tá boa a novela, né?

Obrigado, obrigado, obrigado, obrigado. Alô, Dona Rosa, lá na Chácara Coqueirinho, bom dia, meu amigo Pedrão. Também dando sintonia, Edna, bom dia.

0: Boa essa moda do Milho Smar, né?
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0: voz. Pau demais, alô, meu amigo Alfredo!
2: Bom dia, Sandinho. Ah. Então, bala bala, tem Paulo Alfredo.
0: Ó, o Alfredo, velho. Acordou animado hoje, Alfredo. Esqueceu do Amado Batista?
1: Não!

música da dupla Zezé e Luciano. Vê uma música assim pra mim. Uma música assim que é bom, que marcou gerações, né? Uma música assim. E depois dessa música aqui, nós vamos lá pra saber. É, capítulo de hoje da sua novela, Dona de Casa. É, com nosso amigo Reinaldo Jalasca. Calma aí, aguenta aí. Você vai saber o que, que o capítulo de hoje da sua novela. Essa música mesmo, essa música. Taca de pau essa música aí. Também tem bala-bala.

Chitão mais o Chororó. Evidências. Eita, música bom demais.

0: 30, Leandro, mais Leonardo.
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0: Mandar um bom dia especial também a todos os ouvintes lá da Dorcelina Folador e assentamento Itamaraty. Ó, oh, essa também. Bom dia pra você tomando aquele café ou aquele chimarrão, né? Queimando essa língua, essa água quente, né?

0: sucesso bonito, gente! Leandro, mais o Leonardo, Beto Silva. Meu amigo Beto Silva tá por aqui hoje. Beto Silva apareceu hoje por aqui numa quarta-feira. Senta aí, Beto. Vamos conversar um pouquinho. Vamos conversar um pouquinho aí, porque... Dá uma falada um pouquinho, Beto. Dá uma falada aí.
1: Beleza, Xande? Beleza, ouvintes da 95.3, pra você que tá ouvindo a gente, pela frequência aí, pelo aplicativo também, pela internet, né? Beleza? Como é que tá você? Bom dia?
0: Bom demais, Beto. E aí? Quarta-feira hoje tem Junto Misturado.
1: Hoje tem Junto Misturado, hein? Convidando a galera já, né, participar com a gente. Pessoal que tá me ouvindo aí, né, os pés inchados, como tava te incomodando agora, né, Xande? Trabalhando, meu amigo Neguinho Cowboy. Beleza? Muito bom dia pra vocês. E a gente tá aqui nos estúdios da 95, aqui no, na programação do meu amigo Xande Rezende, passando aqui pra desejar um bom dia pra você, viu?
0: Eita, quarta-feira tem Junto Misturado hoje, a partir das 18 horas, né, Beto?
1: Horário sul Mato Grossense,
0: né? Sul Mato Grossense. Aqui no Paraguai são 19 horas.
1: 19 às 22, né?
0: Beleza,
1: Impacto FM. Então, levando aí a frequência cada vez mais potente pra você. Com certeza, novidade tá chegando. Curte a gente lá no Instagram, segue a página, né? Folha da Fronteira, www.folhadafronteira.com.br. Você vai estar por dentro das novidades da Impacto FM aí. Chegando novidades demais, hein, cara?
0: Já vem novidade aí aqui pelas ondas da 95, quando tem novidade no programa Beto Silva, Junto Misturado, Flashback de Impacto. É aos domingos de manhã também, né, Beto?
1: Domingão.

0: Sertanejo. Esse é o carro-chefe, esse é bom, hein?
1: Também novidade.
0: Sempre elogiando o Domingão Sertanejo, obrigado pela sintonia, na parceria também com a gente, né?
1: É, então vem novidade aí. A Impact FM tá junto com vocês 24 horas, sua casa, o seu trabalho, no seu carro, no seu caminhão. Todo mundo ouve mais, né, Beto?
0: Mas dá um bom dia pro meu amigo Norato.
1: Eita, será
0: que o Norato acordou já ou não?
1: Será que o homem já acordou? Nossa, tá ali um bercinho também, né, Beto?
0: O Norato lá no São João, cara, rapaz. Se ele não acordou, o Roberto Salcedo acorda aí.
1: É.

0: 9 horas, amanhã mais 56 minutos. 9h56, Beto Silva.
1: É, meu amigo Jair Móveis está ouvindo a gente,
0: hein, Jair? Eita, Jair Móveis, bom dia, meu amigo, um abraço para você.
1: Daqui a pouquinho eu vou fazer uma visita para ele lá.
0: É. Tomar um café. Daqui a pouco o Beto aí tomando um café, Jair. Daqui a pouco o Beto aí tomando um café aí. E a todos os nossos apoiadores, né, Beto? A todos, a gente agradece aí.
1: Quero mandar um abraço legal, tem que fazer uma visita para ele hoje. 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Deve estar suado lá já, hein, Xande? Tomou uns guti-guti ontem.
0: Soltar aquele suor de lágrima. Já também, Dona Ricardo, você vai saber capítulo de hoje da sua novela. Capítulo de hoje, dia 19 de agosto.
1: Você assiste novela,
0: gente? Às vezes a gente assiste, né, Beto?
1: Mas ainda tá sabendo os capítulos.
0: Não, e ontem também teve uma grande perda, duas atrizes também, né, Beto? Nos deixou aí, duas atrizes aí, quase já chegando um século, né?
1: 98 anos, né?
0: E a Glória Menezes que 92, né?
1: 92. É a vida, né, cara? A vida da gente é essa daí, né? Com certeza, o pessoal que tá por aí. A vida da gente, como eu digo sempre, é um trem. Você pega um trem hoje, meu amigo. Você vai pegar um trem, você vai descer na próxima estação, você não sabe, mas alguém vai descer. Aí você continua a viagem, né?
0: Estou falando, aproveita tudo, nada você vai levar, aproveita. Porque tem gente que é, falando a verdade, hein, Beto? É pão duro, né? Meu Deus do céu, velho.
1: E o César?
0: Cadê? Sumiu, velho, já sumiu. Aí o Marcelo tava falando, mas será? Ele vai sumir amanhã, vai falar que tá com dor de barriga, vai falar que tá de serviço, vai falar que teve que sair com a mulher.
1: Uma coisa ele inventa.
0: É, acabou que ele deu a desculpinha dele.
1: Não importa se eu desconsolo, que já. Então é o seguinte, né? Daqui a pouquinho você vai saber aí da sua novela preferida, o capítulo de hoje.
0: E tá chegando.
1: Na voz aí do Reinaldo Jalasca, né?
0: E tá chegando, atenção, dona de casa, capítulo de hoje da sua novela. Capítulo de hoje da sua novela, meu amigo Reinaldo Jalasca, bom dia.
2: Beleza, pessoal? Reinaldo Jalasca por aqui. Vamos falar hoje do capítulo da sua novela favorita. Vamos falar da novela Quem Ama Cuida. Olha só. Adriana descobre segredo de Pedro sobre a sua condenação. Olha lá, hein? Em Quem Ama Cuida, Adriana faz uma importante descoberta sobre uma das pessoas responsáveis pela sua condenação. A fisioterapeuta encontra, por acaso, informações sobre a fraude e morte de perito durante uma visita na casa de Pedro. No apartamento do advogado, Adriana, sem querer, vê o computador ligado em página sobre o processo dela. A fisioterapeuta se depara com a notícia sobre a morte do perito, acusado de fraude, e vê diversas anotações do advogado. Pedro, então, afirma que é possível que o laudo pericial do caso da amada tenha sido fraudado para incriminá-la. Isso quer dizer que o laudo pericial do seu caso pode ter sido fraudado para incriminar você, revela ele. Tudo isso e muito mais nos próximos capítulos da novela Quem Ama Cuida. E você que está ligadinho na rádio, acesse aí, siga no Instagram, @ReinaldoJalasca. Já, já.

0: eu volto trazendo mais notícias. Bom dia! Alô, bom dia! Beleza, pessoal? Reinaldo Jalasca por aqui. Vamos aí com as informações. Informações do mundo artístico. Vamos falar de futebol? Sem Salah, o Liverpool prepara uma oferta de 410 milhões de reais. Sabe por quem? Pelo jogador brasileiro Endrick. É isso aí, 410 milhões para ter o jogador Endrick no Liverpool. Mais informações agora de pai e filho. Fábio Júnior e Fiuk estão brigados há mais de 4 anos. E a briga, tá, tem a mãe, a madrasta, estão tudo no meio da briga. E o Fiuk disse, o meu pai me deserdou. Então o Fiuk está vendendo carro, está se desfazendo de bens, porque ele não tem mais como sobreviver, diz aí o cantor Fiuk. Mais informações agora da política. Eleições 2026. Terão 28 candidatos com o nome Lula e Bolsonaro. Só que não tem parentesco, né? Tem 28 Lulas e Bolsonaro juntos sem parentesco. É o Zezinho Bolsonaro, é o Chico Lula. Então são várias pessoas que colocaram esse nome Lula e Bolsonaro nessas eleições. São 28 candidatos sem parentesco com Lula ou Bolsonaro. É isso aí. Mais informações, enredo de samba e regalias. Anitta pode ser rainha da bateria da Grande Rio. Essas e outras informações você fica sabendo primeiro aqui. E já já eu volto trazendo mais notícias. Me siga no Instagram, @ReinaldoJalasca. Daqui a pouco tem mais.
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2: Começa logo essa moda, meu irmão.

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acender. Aí, sucesso, bonito dia, Alex Ivan, Flor de Goiás, 10 horas da manhã, mais 30 minutos, 10h30 da manhã. Obrigado, obrigado a todos, a toda

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0: Como dito de Noa Noa! 10 horas da manhã, mais 55 minutos, 10h55 da manhã, horário oficial aqui no Paraguai, 9 horas da manhã e 55 horários, Sul Mato Grossense. Obrigado, obrigado a todos, tá na sintonia. A você ali que não tá seguindo lá no Instagram, vai lá no Instagram e segue lá no 95.3 Impacto FM. Também pode abaixar o aplicativo, você ouvir também, vai lá no Play Store lá, 95.3. E também você pode estar ouvindo a gente também pelo site também, olhadafronteira.com.br. Notícias Corujão. Vai lá no site, lá, ouve nós lá também, 24 horas, hein? Você vai saber a notícia do Brasil e do mundo. Olhadafronteira.com.br. Notícias Corujão. 10h56, meu amigo. Ao frente é pedido Bala Bala.
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Aí, sucesso bonito de Mandingo, coração duro. 11 horas da manhã, mais 22 minutos, 11:22, horário aqui do Paraguai. 10 horas da manhã, mais 22 minutos, pelo horário Sul, Mato Grosso. Obrigado, obrigado a todos, aí, tá na sintonia.

0: fazer os assentamentos de Itamaraty, Dorcelina Folador, assentamento Corona, alô Sangabutã, Altos da Glória, Grande Maramaia, aí São João Estoril, Jamil Saldanha Derze, alô Pedro Juan Cavalheiro, ouvindo a gente aí nos bairros, bom dia. Obrigado, obrigado a você que tá ouvindo a gente também pela internet também. Hoje, capítulo de hoje da sua novela preferida, quarta-feira.
1: Oi, pessoal, Reinaldo Jalasca por aqui. Vamos falar hoje do capítulo da sua novela favorita. Vamos falar da novela Quem Ama Cuida. Olha só, Adriana descobre segredo de Pedro sobre a sua condenação. Olha lá, hein? Em Quem Ama Cuida, a Adriana faz uma importante descoberta sobre uma das pessoas responsáveis pela sua condenação. A fisioterapeuta encontra, por acaso, informações sobre a fraude e morte de perito durante uma visita na casa de Pedro. No apartamento do advogado, Adriana, sem querer, vê o computador ligado em página sobre o processo dela. A fisioterapeuta se depara com a notícia sobre a morte do perito, acusado de fraude, e vê diversas anotações do advogado. Pedro, então, afirma que é possível que o laudo pericial do caso da amada tenha sido fraudado para incriminá-la. Isso quer dizer que o laudo pericial do seu caso pode ter sido fraudado para incriminar você, revela ele. Tudo isso e muito mais nos próximos capítulos da novela Quem Ama Cuida. E você que está ligadinho na rádio, acesse aí, siga no Instagram, @ Reinaldo Jalasca. Já já eu volto trazendo mais notícias. Bom dia! Alô, bom dia! Beleza, pessoal? Reinaldo Jalasca por aqui. Vamos aí com as informações. Informações do mundo artístico. Vamos falar de futebol? Sem Salah, o Liverpool prepara uma oferta de 410 milhões de reais, sabe por quem? Pelo jogador brasileiro Endrick. É isso aí, 410 milhões para ter o jogador Endrick no Liverpool. Mais informações agora de pai e filho. Fábio Júnior e Fiuk estão brigados há mais de 4 anos. E a briga, tá, tem a mãe, a madrasta, estão tudo no meio da briga. E o Fiuk disse, o meu pai me deserdou. Então o Fiuk está vendendo carro, está se desfazendo de bens, porque ele não tem mais como sobreviver, diz aí o cantor Fiuk. Mais informações agora da política. Eleições 2026. Terão 28 candidatos com o nome Lula e Bolsonaro, só que não tem parentesco, né? Tem 28 Lulas e Bolsonaro juntos sem parentesco. É o Zezinho Bolsonaro, é o Chico Lula, então são várias pessoas que colocaram esse nome, Lula e Bolsonaro, nessas eleições. São 28 candidatos sem parentesco com Lula ou Bolsonaro. É isso aí. Mais informações, enredo de samba e regalias. Anitta pode ser rainha da bateria da Grande Rio. Essas e outras informações você fica sabendo primeiro aqui. E já já eu volto trazendo mais notícias. Me siga no Instagram.
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0: Aí estamos de volta, 11 horas da manhã, mais 45 minutos, 11h45 da manhã, manhã legal, Jani, quarta-feira. Alô, você que tá na sintonia, em qualquer lugar, ouvindo a gente pela internet, vai lá no Play Store, lá no 95.3 Impacto FM, e também pode estar ouvindo a gente 24 horas, saber tudo de notícia, o que acontece no Brasil e no mundo. Folhadafronteira.com.br, folhadafronteira.com.br, notícias Corujão. Também segue nós lá no Instagram também, pode seguir lá no Instagram também, 95.3, segue nós lá no Instagram. Então, folhadafronteira.com.br. Notícias Corujão. Alô, meu amigo Beto Silva, bom dia.
1: Xande Rezende, hoje é quarta-feira, Xande Rezende. Galera do churrasco, tá esperando a posição do César Ruiz. Tá ouvindo aí, César? Onde você tá, meu querido?
0: Cadê o César?
1: Beleza? Bom almoço. Tamo junto.
0: Valeu, Beto Silva.

Obrigado, obrigado a todos, a toda a sintonia pelo 0984-323-346. Então, segue nós lá no Instagram. E também você pode ouvir a gente também pelo site também. É folhadafronteira.com.br, notícias Corujão. Folhadafronteira.com.br, notícias Corujão. Ouve lá na nós, né? Saber da notícia que acontece no Brasil e no mundo. 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Obrigado a todos, a toda na sintonia. O que essa música aí? Taca, leva essa música aí, meu amigo.

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0: Aí estão de volta meio-dia, mais 10 minutos, meio-dia e 10, horário aqui do Paraguai, gente, meio-dia e 10, 11 horas, amanhã mais 10 minutos, pelo horário Suma de Grossense. Alô, você, meu amigo, alô, você, minha amiga, tá na sintonia. A você que tá ouvindo a gente pela internet, bom dia, bom dia. Pelo aplicativo e também pelo site também. Quer ouvir a gente aí 24 horas, vai lá no site lá. Folhadafronteira.com.br, notícias Corujão. Folhadafronteira.com.br e notícias Corujão. Segue nós também lá no Instagram. Você vai ouvir nós, é Impacto FM, 24 horas no ar. É bom demais, né? Para você que ouve no seu rádio normal, obrigado. Você tem excelente manhã de quarta-feira. Tô de volta, junto com vocês a partir das 14 horas. A programação aí, Conexão Jovem. Excelente manhã de quarta-feira. Bom almoço a todos nós. O que vamos comer, hein? Agora com ele não tem que comer, né? As donas de casa já está pronto aquele delicioso almoço. Obrigado, obrigado a todos, a todos, a todos que esteve comigo. Legal, tô de volta às 14 horas. Programação aí, Conexão Jovem. Obrigado. Obrigado. Até às 14 horas, junto com você, Programação Conexão Jovem.
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1: Olha a hora, olha a hora, 15h22, 14h22, pelo horário oficial Suma de Grossense. A partir de agora estamos aí nas ondas da 95.3 Impact FM. Programação aí, Conexão Jovem dessa tarde já de quarta-feira. Obrigado, obrigado pelo seu carinho, pela sua audiência. Alô, Pedro Romo, alô, Ponta Porã. Alô, você que está ouvindo também a gente pela internet, nosso aplicativo e também pelo nosso site também, folhadafronteira.com.br, notícia do Corujão. Você vai ouvir a gente 24 horas no ar. 15h23, horário oficial aqui do Paraguai, horário oficial Suma de Grossense. São 14h23. Tá bem, telefone já está liberadíssimo, liberadíssimo para você estar participando. 0984-323-346. Tamo junto! Gravação aí, Conexão Jovem.

0: Aí, sucesso bacana de Alceu Valença. 15 horas da manhã, 15 e 36. 14h36, horário Sul Mato Grossense. Obrigado, obrigado a todos. A todos tá na sintonia, também telefone liberadíssimo, 0984-323-346. Tamo aí, pelas ondas da 95, a programação aí, Conexão Jovem. Também segue nós também no Instagram, Impacto FM 95.3. E também você pode ouvir pelo site também, olhadafronteira.com.br, Notícias Corujão.
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0: Aí, sucesso bacana de ALG, festa do DJ. 15 horas e 57 minutos, 15 e 57, 14 e 57 pelo horário sul mato-grossense, rapaz. É nós aqui na Sondas da 95, a programação aí Conexão Jovem. E também segue nós no Instagram lá, talvez você pode estar ouvindo ali pelo site também. olhadafronteira.com.br, notícias Corujão.
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0: Aí estamos de volta, 16 horas e 10 minutos, 16 horas e 10 minutos. Vamos que vamos, até 17 horas, hoje também tem Beto Silva também lá no Junto e Misturado. A Impacto FM 95.3, eu daqui, você na sua casa, no seu trabalho, seja bem-vindo. Também você pode ouvir também pelo site também. E também segue nós no Instagram lá, pode seguir nós no Instagram. Nosso aplicativo e também pelo site folhadafronteira.com.br. Notícias Corujão.
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0: Aí, sucesso bacana de Nenê Malo! 16 horas e 40 minutos! 16 horas e 40! Eita, nós aqui nas ondas da 95.3 Impact FM. Obrigado pelo seu carinho, pela sua audiência, a todos na sintonia. Hoje também é quarta-feira, também hoje tem resumo da novela pra hoje, capítulo de hoje, dia 19 de agosto.
1: Olá pessoal, Reinaldo Jalasca por aqui. Vamos falar hoje do capítulo da sua novela favorita. Vamos falar da novela Quem Ama Cuida. Olha só, Adriana descobre segredo de Pedro sobre a sua condenação. Olha lá, hein? Em Quem Ama Cuida, Adriana faz uma importante descoberta sobre uma das pessoas responsáveis pela sua condenação. A fisioterapeuta encontra, por acaso, informações sobre a fraude e morte de perito durante uma visita na casa de Pedro. No apartamento do advogado, Adriana, sem querer, vê o computador ligado em páginas sobre o processo dela. A fisioterapeuta se depara com a notícia sobre a morte do perito, acusado de fraude, e vê diversas anotações do advogado. Pedro, então, afirma que é possível que o laudo pericial do caso da amada tenha sido fraudado para incriminá-la. Isso quer dizer que o laudo pericial do seu caso pode ter sido fraudado para incriminar você, revela ele. Tudo isso e muito mais nos próximos capítulos da novela Quem Ama Cuida. E você que está ligadinho na rádio, acesse aí, siga no Instagram, @ReinaldoJalasca. Já já eu volto trazendo mais notícias. Bom dia! Alô, bom dia! Beleza, pessoal? Reinaldo Jalasca por aqui. Vamos aí com as informações. Informações do mundo artístico. Vamos falar de futebol? Sem Salah, o Liverpool prepara uma oferta de 410 milhões de reais. Sabe por quem? Pelo jogador brasileiro Endrick. É isso aí, 410 milhões para ter o jogador Endrick no Liverpool. Mais informações agora de pai e filho. Fábio Júnior e Fiuk estão brigados há mais de 4 anos. E a briga, tá, tem a mãe, a madrasta, estão tudo no meio da briga. E o Fiuk disse, o meu pai me deserdou. Então o Fiuk está vendendo carro, está se desfazendo de bens, porque ele não tem mais como sobreviver, diz aí o cantor Fiuk. Mais informações agora da política. Eleições 2026 terão 28 candidatos com o nome Lula e Bolsonaro. Só que não tem parentesco, né? Tem 28 Lulas e Bolsonaro juntos sem parentesco. É o Zezinho Bolsonaro, é o Chico Lula. Então são várias pessoas que colocaram esse nome Lula e Bolsonaro nessas eleições. São 28 candidatos sem parentesco com Lula ou Bolsonaro. É isso aí. Mais informações, enredo de samba e regalias. Anitta pode ser rainha da bateria da Grande Rio. Essas e outras informações você fica sabendo primeiro aqui. E já já eu volto trazendo mais notícias. Me siga no Instagram, @ReinaldoJalabé.
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Aí estamos de volta, 17 horas e 10 minutos, 17 e 10, horário aqui do Paraguai, 16 e 10, horário sul mato-grossense. Ficando por aqui, agradecendo seu carinho, sua audiência. Já tem Beto e hoje já vai comandar Flashback de Impacto. Ótima tarde, ótima noite de quarta-feira. Amanhã estou de volta a partir das 8h30 da manhã no Estação 95. Tchau, tchau. Já tem Beto Silva já no Flashback de Peru, junto e misturado. E também segue na aula no Instagram. E também você pode ouvir a rádio também pelo site aí. folhadafronteira.com.br e, né? Notícias Corujão. Tá bom, gente? Obrigado a todos vocês. Amanhã estou de volta às 8h30 da manhã no Estação 95. Tchau, tchau.

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0: obrigado de novo.
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beleza legal de bem com a vida. 19 horas e 13 minutos, hein? Boa noite, boa noite. Final de boa tarde, né? Final de boa tarde, início de boa noite. Estamos chegando aqui nos estúdios da Mais Ouvida da Fronteira. Estamos chegando aqui nos estúdios da Impact FM 95.3. Hoje, programação legal de bem com a vida, junto e misturado, beleza? Então... Junto e misturado, é isso mesmo, hein? O telefone está liberado para você participar comigo pelo 0984-0984-323-346. É o WhatsApp, linha direta com Beto Silva aqui na Impact FM, na Mais Ouvida da Fronteira. Você é o meu convidado especial, você é minha convidada também, beleza? 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Agora tá mudando, hein, cara? Agora é Centro Automotivo Ponta Porã, meu amigo Cláudio, na sintonia. 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Simpson Centro Automotivo tá junto com a gente. Pessoal lá da Torque Bell, Torque Bell, Torque Bell Hidráulica, WA Materiais e Ferreteria. E também você que tá comigo aí pelo 0984-323-346. Boa noite, junto e misturado, hein?

você que tá chegando aqui nos estúdios, baixa um pouquinho o retorno aí, tá chegando nos estúdios aí, o telefone tá liberadão, pra você fazer o seu pedido musical, participar comigo pelo 0984-323-346. Boa noite, Fronteira.

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1: Chegando ele, goiano e paranaense, o poder do Criador, abençoando a nossa noite de quarta-feira, abençoando aí a nosso meio da semana, né, cara? Deus abençoe sua família também. Tamo junto, hein, goiano e paranaense, o poder do Criador, 19 e 16.

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1: Eita, nós aí, você curtiu Goiânia e Paranaense, o poder do Criador aqui na 95,3, hein, gente? E o tempo tá virando, hein? Tá baixando a neblina aí. Como é que tá tua quarta-feira? Tá legal? Tá de bem com a vida? Meu amigo Norato tá na sintonia da 95. Meu amigo Norato já participando com a gente. Obrigado, meu amigo Terêncio também. Tá ouvindo a gente lá em Sangapuitã. Boa noite, meu amigo Terêncio. Gaúcho, nome de Sangapuitã, obrigado. Meu amigo Thiago Medina, o Agui, né? O Agui tá na sintonia.
2: Pô, toca uma música, uma back Thiago.
1: É, um Bad Boys Blue. É, meu amigo Thiago, o Thiagão tá na sintonia também. Beleza, obrigado pela sintonia, hein? Mais um áudio aqui na 95. Beto Silva, tamo na sintonia da melhor, da mais ouvida da fronteira.
3: Meu amigo Beto Silva, parabéns aí pela programação, hein, meu guri? Tamo aqui na sintonia. Joel da RJ Implementos Agrícola. Mandar um forte abraço aí pra minha esposa, Rutiane Brandão, o Pedro Henrique, o Jonathan e a Josiane Brandão. Tamo na sintonia aí, meu guri. Melhor programa da fronteira aí. Forte abraço aí. Toca um bala-bala aí pra nós aí, meu guri.
1: Beleza, meu amigo Joel, lá da RJ Implementos Agrícolas. Obrigado pela sintonia. Valeu, Joel. Um abração pra você. Que Deus abençoe a família toda aí. Tamo junto, hein?
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1: Obrigado pela carona no seu carro aí, né? Na sua caminhonete. Valeu, Joel. É o Norato também, né? Quanto tempo, rapaz? Quanto tempo? Meu amigo Norato. Norato, acho que deu aquela cochilada, acordou agora, né? Tá tomando um guti-guti. É, incomodando lá a Pitoca, né? A Pitoca é a esposa do meu amigo Alcides lá, né? É a Suzy que tá na sintonia da 95. Beleza, então, 19 horas e 20.

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Sweet Dream. Beleza, então, noite legal de quarta-feira, estamos aqui na Impacto FM, beleza? Legal de bem com a vida. Gente, quero passar um recado para você, né, que é habilitado, para você aí que tá sempre na

0: BR, você vai estar por dentro das notícias aí, beleza? Agência Brasil, começam a valer em todo o país, é, no Brasil, né? As novas regras aí do Conselho Nacional de Trânsito, o CONTRAN, para fiscalizar motoristas sob influência de álcool ou de outras substâncias psicoativas, né? A resolução número 1031/2026 revoga normativos de 2013 e traz como novidade a regulamentação do chamado pré-teste ou teste passivo de alcoolemia, usado para triagem durante operações de fiscalização da lei seca, hein, gente? É, rapaz, entra em vigor em 60 dias aí, apenas a atualização das fichas de fiscalização. O pré-teste é o reteste, né? Além do teste de álcool agora, então o CONTRAN, né, o DETRAN, vai fazer o teste de... para você, né, substâncias psicoativas avalir a partir de hoje, tá valendo isso aí, essa nova lei aí, beleza? Então, é as leis que estão chegando para o Brasilzão aí, né? E Brasilzão que tá feio o negócio, né, gente? Empresas fechando, Brasilzão quase afundando. A eleição tá aí, né, cara? A eleição tá aí, tá na mão de cada um de vocês, a exigir o futuro do Brasil, não é verdade? O futuro do Brasil tá na mão de cada eleitor. Aí o cara fala, um voto a menos, um a mais não vale a pena? Com certeza vale a pena, e um voto pode definir aí o futuro do nosso Brasil. Então, na hora de votar, você pensa bem, elege o seu partido certinho para você poder não se arrepender, né? Lá na frente, né, cara? Eita, nós, hein? Tá dado o recado. 19 horas e 30 minutos, estamos aqui no Junto e Misturado Impacto FM.
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1: Eita, nós, é nós mesmo, hein? Junto e misturado aqui na 95. Beleza legal de bem com a vida. Pra você que tá na sintonia da 95, já estão chegando mensagem aqui nos estúdios da Mais Ouvida da Fronteira. Beleza, boa noite.
2: Boa tarde, Beto Silva. Aqui o Nicolas, aqui do São João, meu amigo. Beto, queria ouvir a música.
1: Fala, meu amigo Nicolas!
2: A brasileira do Tradição. Eu queria mandar pra minha esposa aqui a Ramona, a minha linda querida esposa, tá bom? Fechou, Beto Silva.
1: Beleza, meu amigo Nicolas. Quer me ouvir aqui? A brasileira, é, o som do grupo Tradição, né? Obrigado pela sintonia. Toda a galera que tá no bairro São João aí, tá ouvindo a gente. Muitas graças pela sintonia da 95. Meu amigo Norato, a Simone também, toda a galera que tá ouvindo pela Impacto FM 95,3.

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1: Meu amigo Beto Silva. Parabéns aí pela programação, hein, meu guri. Estamos aqui na sintonia. Joel da RJ Implementos Agrícola. Mandar um forte abraço aí para minha esposa, Rutiane Brandão, o Pedro Henrique, o Jonathan e a Josiane Brandão. Estamos na sintonia aí, meu guri. Melhor programa da fronteira aí. Forte abraço aí. Toca um bala-bala aí para nós aí, meu guri.

tá nós, hein, meu amigo Joel, hein? É o hino do flashback, beleza? A dona Leonarda, lá da AL, distribuidora da bebidas, de bebida, né? Roberto Silva, já estamos na escuta da sua programação. Obrigado pela sintonia. Meu amigo João Obregão também está ouvindo a gente lá no São João. Lucas Obregão, obrigado pela sintonia. Pessoal lá no bar da Dona Cleusa, pessoal tomando aquele guti-guti, né? O pessoal também que está me ouvindo lá na WA Materiais e Ferreteria. Obrigado, meu amigo William, toda a galera aí, viu? Alô, Dourados e Região. Dourados também sintonizou agora, falou, hein? Eita, nós, hein? Tomando guti-guti, ouvindo a melhor programação do rádio. Beto Silva, hein? Obrigado pela sintonia. Meu primão Genivaldo, a dona Carminha também, as crianças lá, né? É, rapaz, a Gislaine, o Rafael, a tiazona, a dona Ramona, o Éder. Ô, Dourados e Região, obrigado pela sintonia. Pessoal diretamente lá do bairro São Brás, valeu! Beleza, então, quer sintonizar com a gente? A gente está ao vivaço pela frequência de 95.3. 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É, rapaz, pelo site aí, para você poder ao vivaço ouvir também a nossa programação. Programação do Beto Silva, programação do Marcelo André, do Xande Rezende. 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Tamo junto e misturado.

participar comigo também, o telefone está liberado, 090984-323-346, é o WhatsApp, linha direta com o Beto Silva, aqui nos estúdios da Impact FM, hein? Galera tá mandando mensagem para mim lá de Sangapuitã, falou, Beto, estamos ouvindo você aqui, hein? Obrigado pela sintonia, valeu, um abraço então, minha amiga Amanda, toda a galera, na Andreasa também, tá, minha amiga Aline, que tá junto com a gente, também aqui na 95.3 Impact FM.

0: Tá nós, hein? O hino do flashback é o Bala Bala com Francesco Napoli. Pedido da Aline, então eu duvido. Eduardo Costa aqui na 95.
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0: Eita, nós, hein, gente? O João Paulo e Daniel aos trancos e barrancos. Hoje, quarta-feira legal, de bem com a vida, 19 de agosto do ano de 2026. O telefone tá liberadão aí pra você participar comigo, hein? 0984-323-346. Linha direta com Beto Silva aí, viu? Minha amiga Dona Rosa, lá da Chácara Coqueirinho, tá ouvindo a gente? Obrigado pela sintonia, viu? O pessoal tá ouvindo a gente lá no Jardim Estoril também, né? É, Dona Sara, tá a Manuela também, tá por ali. Minha querida esposa Sara e a Manu. Manuelinha tá junto com a gente. Beleza, meu amigo Jomar também. Quarta-feira, hein? Quarta-feira de futebol também. Palmeiras tá jogando com o Cerro Porteño lá em Assunção, rapaz. É, parece que o Palmeiras tá ganhando de 1-0, hein? Um abraço, meu amigo Mamute. Mamute Grande São Paulino, tá na 95.3 também, né, cara?
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0: Beleza, então quer participar comigo? Telefone liberado 0984-323-346, quarta-feira. Rapaz, tá fumaciado o tempo, hein? Mas tá valendo a pena, tá legal, tá gostoso. Tá em alto astral, tá no junto e misturar.

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1: Junto e misturado, hein? É, meu amigo, tá baixando a temperatura, hein? Tá baixando a temperatura aqui na nossa fronteira. Eita, nós, hein? Programação Junto e Misturado, aguardando a sua participação pelo 09-0984-323-346. É linha direta com o Beto Silva. Eita!

Um abraço, meu amigo Jaime, lá da Pizzaria Portal do Sul. Tá na sintonia com a gente. Obrigado pela sintonia. Minha amiga Miriam, também meu amigo Oswaldo Cavalheiro. Obrigado pela sintonia. Valeu!

você que tá na sintonia, mandar uma boa noite ao meu amigo Ellison. Ellison Cruz da Silva, pessoal lá da SS Escavatop e Terraplanagem. Meu amigo Ellison, sempre na sintonia com a gente. Ellison Cruz da Silva, que Deus abençoe você grandemente, hein? Ellison Cruz da Silva, pessoal da SS Escavatop e Terraplanagem. Boa noite! E boa noite também pra galera que tá ouvindo a gente, lá da Jair Móveis. Meu amigo Jair tá na sintonia também. O pessoal tá ouvindo a gente lá na Brasil Sat Energia Solar. É, meu amigo Paulo César. Valeu, meu amigo Dezinho também lá da Simpson Centro Automotivo. Pessoal da WA Materiais e Ferreteria. Valeu, William. Meu amigo Cláudio também lá da Autoelétrica e Mecânica Ponta Porã. Centro Automotivo Ponta Porã agora, né? Meu amigo Adão, dona Leonarda, a Bianca, toda a galera da L, distribuidora de bebidas. Meu amigo Divino Jota, lá da Barão Negócios Imobiliários, enfim, toda a galera que curte e gosta de ouvir a nossa programação, junto e misturado, beleza? Então, tamo junto, hein? Chegando o Grupo Menos é Mais, Grupo Menos é Mais, com a participação aí da Simone Mendes, é o

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Eita, nós, hein? Potência demais, hein? Tá na sintonia da 95, meu amigo Claudelino Silva, né? Eita, nós, ele pediu aí pra gente, vamos tocar daqui a pouquinho também a música do Los Temerários. Valeu, tá anotado o pedido. Tá anotado o pedido também do meu amigo Pedrão. Tá ouvindo a gente ali na chácara Coqueirinho. Ele pediu essa daqui, hein? César e Paulinho, Fazenda da Esperança, 20 horas e 42.

0: Eita, nós, hein? Linda canção aí, ao som de César e Paulinho, Fazenda da Esperança.
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0: Isso mesmo, hein? 20 horas e 46 minutos. Boa noite pra você que tá ouvindo a gente. Pessoal, pode acessar lá o site Folhas da Fronteira. Isso mesmo, hein? Muitas novidades aí, muitas matérias já pra você ali no Folhas da Fronteira, né? Folha da Fronteira e o Corujão da Fronteira, né? folhasdafronteira.com.br. Corujão da Fronteira tá lá dentro do Folha da Fronteira, tá bom? Com muitas novidades pra você estar por dentro aí das matérias aí que estão se destacando, né, cara? Eita, nós, hein? Começa daqui, né? Novas regras do CONTRAN para a lei seca prevê teste e entenda a matéria publicada pela redação do Folhas da Fronteira. Beleza? Temos essa mais uma matéria aqui. Paraguai tem o potencial de ser Uber de empresa de Estados Unidos em Mercosul. Matéria publicada também pela redação do Folhas da Fronteira. Acesse o site folhasdafronteira.com.br. Você vai estar por dentro das novidades. E você vai poder estar ouvindo a Impacto FM ao vivaço também através do site Folhas da Fronteira. 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
0: Eita, nós, e a Manu, hein? A Manu mandou um oi, mandou uma boa noite para nós aqui. Manuela, que tá ouvindo a gente, com a minha querida esposa, Dona Sara, tá lá no Jardim Estoril, né? E a Manu mandou um oi pra nós aqui, né? Fala um oi aí, Manu!
3: Oi, Pato, tudo bem?
0: Tudo bem! Como é que tá a Manu? A Manu tá ouvindo a gente, hein?
3: Oi, Pato, tudo bem?
0: Obrigado pela sintonia, minha querida, valeu!

0: coisa legal, hein? É o som de Pedro Hortaça, saudoso, né? Querido do amigo Terêncio, que tá ouvindo a gente lá em Sangapuitã, gente. Beleza? Obrigado pela sintonia. Valeu, Terêncio. Tá na sintonia também a Dona Rosa, né? Lá na Chácara Coqueirinho, beleza? Bom, boa noite, pessoal aí da Chácara Coqueirinho. Ela pediu pra gente a música do Felipe Falcão, Seguindo Seus Passos. 20 horas e 56 minutos.
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